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0: 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São 9 horas.
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0: Muito bom dia, 9 horas e 50 minutos e como acontece aqui todas as quartas-feiras, vamos então ficar com a doutora Helena Guerra, com a rúbrica da DECO, que nos irá falar sobre o seguro de proteção ao crédito.
1: No espaço de informação ao consumidor de hoje falamos sobre o seguro de proteção ao crédito. Este é um produto muitas vezes sugerido pelas instituições de crédito a quando da contratação de um crédito. Este seguro não é obrigatório, mas mesmo sendo facultativo, é aconselhável pelo facto de representar uma segurança adicional para o consumidor. O seguro de proteção ao crédito tem como objetivo acautelar a quebra de rendimentos provocada por uma doença, uma situação de desemprego ou a morte do segurado. Os seguros de proteção ao crédito garantem que, em caso de doença ou desemprego involuntário, por exemplo, o consumidor poderá continuar a cumprir com o pagamento das prestações. Podem ser vistos como uma almofada financeira em caso de desemprego involuntário, hospitalização ou salários em atraso. Este seguro é uma garantia de que as prestações mensais do crédito serão pagas mesmo em contextos difíceis, desde que previstos nas coberturas. Mas o rol de restrições e exigências para ativar as coberturas é extenso e muitas vezes poucos poderão beneficiar da segurança que é anunciada. Por isso, antes de decidir contratar o consumidor, deve conhecer a apólice e só depois decidir se contrata ou não. O consumidor deve ter acesso às informações sobre as condições do contrato de seguro, nomeadamente o período de carência, isto é, o tempo que decorre entre a data do início do contrato e a data em que as coberturas e garantias podem ser acionadas. A duração mínima do evento, por exemplo, a incapacidade para o trabalho, o internamento, o desemprego, exigida para poder acionar o seguro. O prazo máximo de indenização para cada cobertura, o valor limite definido para cada cobertura, a modalidade de pagamento, sendo que alguns seguros de crédito exigem o pagamento total no momento da contratação, exclusões da apólice, ou seja, o que não está abrangido pelo seguro. Veja, por exemplo, se as coberturas são aplicáveis à sua situação profissional e as situações de incapacidade para o trabalho não incluídas. E ainda as condições para denunciar ou terminar o contrato. De uma forma geral, o seguro de proteção ao crédito abrange as situações de incapacidade para o trabalho, por exemplo, doença ou acidente e desemprego involuntário.

0: mas podem também cobrir o risco de internamento hospitalar por doença ou acidente, no caso dos trabalhadores por conta própria. Se tiver dúvidas sobre este assunto, não hesite em contactar a DECO. Pode fazê-lo através do número 266-744-564.
1: E como disse aqui a doutora Helena Guerra da DECO, qualquer dúvida sobre este ou outros assuntos, pode sempre contactar a delegação da DECO Alentejo. O telefone é o 266-744-564, ou então fazer o seu agendamento junto do município de Grândola, pois a DECO está em Grândola na segunda terça-feira de cada mês, entre as 9h30 e as 12h30, na Divisão de Desenvolvimento Económico e Fundos Comunitários, que funciona agora na rua José Pereira Barradas, em frente ao Coreto.
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0: 10 horas em Portugal Continental e na Madeira, 9 nos Açores. Tenerife rejeita o navio com antivírus, Eduarda.
1: Estava previsto ser recebido nas Canárias nos próximos dias este navio com casos de antivírus a bordo, mas Tenerife está a rejeitar acolher a embarcação. O governo espanhol vai reunir-se daqui a meia hora para decidir sobre o destino do paquete de luxo. O antivírus identificado no navio de cruzeiro é de estirpe que se transmite entre humanos. Está confirmado o ataque a um cargueiro de armador francês no Estreito de Hormuz, ainda antes da suspensão da Operação Liberdade. Há feridos entre os tripulantes.
0: 18 graus em Faro, agora 17 Lisboa e Funchal, Ponta Delgada e Porto com 15 graus, Coimbra 14. Edição de Eduardo Amado.
1: A África do Sul confirma que este tipo de antivírus que foi encontrado nos dois pacientes que recebeu é a mais perigosa de todas, chama-se Andes, é transmissível entre humanos. Entretanto, o governo espanhol reúne-se daqui a meia hora para tomar decisões em relação ao navio com o surto de antivírus, respondendo a uma solicitação, aliás, da Organização Mundial de Saúde. O chefe do governo, Pedro Sánchez, vai reunir-se com a ministra da Saúde, mas vão estar presentes também o ministro do Interior, o dos Transportes e o ministro da Política Territorial. Havia indicações de que o paquete de luxo chegaria às Canárias nos próximos dias, nos próximos 3 a 4 dias, mas Tenerife já fez saber que não quer receber a embarcação. Sara Araújo de Almeida.
2: O presidente do Governo Regional das Canárias considera que não há nenhum critério técnico para a decisão e pede uma reunião urgente com Pedro Sánchez.
3: Transmiti ao presidente Sánchez via WhatsApp a necessidade urgente de falar com ele ou de me encontrar com ele, porque nós acreditamos que esta decisão é inaceitável. Não existe qualquer fundamento técnico para tal, nem informações suficientes para passar uma mensagem de calma junto da população e garantir a segurança dos habitantes das Canárias.
2: Fernando Clavijo, ouvido pela rádio espanhola Onda Cero, diz que vai fazer tudo o que for possível para impedir que a embarcação chegue às Ilhas Canárias.
3: Acreditamos que o governo espanhol, a OMS, os países europeus, o próprio país afetado podem perfeitamente realizar essa intervenção onde está o navio agora e com todas as garantias, até também com o nosso apoio. Só não compreendemos o raciocínio de fazer com que este navio agora demore 3 dias a chegar às Canárias para fazer exatamente a mesma coisa que pode ser feita neste momento na cidade da Praia.
2: O Ministério da Saúde espanhol já tinha explicado que tomou a decisão de receber o navio depois de a OMS ter informado que Cabo Verde não tinha condições para realizar a operação e que as Ilhas Canárias eram o local mais próximo com as capacidades necessárias. Entretanto, a África do Sul identificou a estirpe Andes do antivírus em 2 pessoas que desembarcaram do navio afetado pelo surto. É a estirpe mais perigosa, pode ser transmitida de pessoa para pessoa. Os testes do Instituto Nacional de Doenças Transmissíveis da África do Sul revelaram que a estirpe Andes foi a causa da infecção numa mulher holandesa que morreu em Joanesburgo e num britânico que continua hospitalizado. Os dois adoeceram a bordo do navio.
1: São os resultados dos primeiros testes que mostram precisamente que se trata da estirpe dos Andes. Essa informação foi tornada pública esta manhã pelo ministro da Saúde da África do Sul. Esta é a única estirpe entre as 38 que são conhecidas

0: deste vírus, o antivírus, que é capaz de se transmitir de uma pessoa para outra. Deixou também o Ministro da Saúde da África do Sul a indicação de que esta transmissão é muito rara e que estão em curso, nesta altura, esforços para identificar eventuais casos de contacto com as duas pessoas infectadas que foram tratadas precisamente na África do Sul. Ouvido esta manhã pela Antena 1, o pneumologista Carlos Rubal Cordeiro, da Universidade de Coimbra, ele dá precisamente a mesma informação, que apesar desta estirpe do vírus chamada Andes ser transmissível entre humanos, essa transmissão é de facto rara.
1: É relativamente simples fazer uma certa contenção nesta situação da infecção, uma vez que as pessoas podem ser isoladas, podem ser criadas condições de facto de higiene, de isolamento e portanto de monitorização, seja no barco, seja obviamente nas instituições hospitalares onde estes doentes têm estado a ser acompanhados. Julgo, portanto, o potencial é baixo, até porque é raro, como digo, a capacidade de transmissão entre humanos, embora exista, é rara.
0: Explicações dadas por Carlos Rubal Cordeiro, pneumologista, há pouco à Antena 1. Ele explica também que uma das dificuldades pode ser o facto de o tempo de incubação do vírus ser muito longo e, por isso, não se conseguir ainda perceber ou detectar todo o universo de passageiros que possam estar infectados.
1: É um vírus que tem uma particularidade, o período de incubação é muito variável, e este é um dos problemas, de facto, até nesta situação em concreto que estamos agora, a que estamos a assistir, porque a incubação pode ser de poucos dias até muitas semanas, mais de um mês, 5, 6, 7 semanas, e por isso não saberemos exatamente quantas dos passageiros que estão no barco poderão ainda estar, obviamente, no período de incubação, sem sintomatologia, sem expressão clínica ainda, não é? Portanto, é uma situação grave, ou pode, com um potencial de gravidade muito grande, como aliás já se verificou em alguns passageiros.
0: Explicações dadas pelo pneumologista Carlos Rubal Cordeiro à jornalista Oriana Barcelos há instantes sobre as últimas informações conhecidas acerca do antivírus que foi detectado neste navio cruzeiro. A confirmação, pelo menos dos casos que foram tratados na África do Sul, de que se trata da estirpe que se passa entre humanos, mas Carlos Rubal Cordeiro explicar também que será relativamente fácil neste contexto conseguir conter esta propagação da infecção, considerando que ela não tem o potencial de propagação que teve, por exemplo, a Covid-19, mas é uma situação grave de saúde que tem que ser olhada com atenção, quer pelas autoridades de saúde dos vários países envolvidos neste momento, quer também seguida de perto pela Organização Mundial de Saúde. José Sócrates está outra vez sem advogado. O Tribunal Administrativo de Lisboa aceitou a providência cautelar para anular a decisão sobre o advogado oficioso que deveria representar agora o antigo primeiro-ministro em tribunal. A ordem escolheu sem sorteio um advogado oficioso para o processo da Operação Marquês, Luís Esteves, mas José Sócrates contesta essa decisão e recorreu ao tribunal. Fala em várias incompatibilidades nessa escolha, na contestação que fez. A juíza do administrativo vai ter ainda de tomar uma decisão sobre a providência cautelar que foi apresentada. Até lá, José Sócrates fica outra vez sem representação judicial. O Sindicato dos Técnicos de Emergência Pré-Hospitalar está preocupado com o novo despacho que foi assinado pela Ministra da Saúde e que cria um novo modelo para o transporte pediátrico entre hospitais. Esta decisão revoga um modelo anterior de 2013 que tinha criado ambulâncias de transporte interhospitalar pediátrico. Rui Lázaro, do Sindicato dos Técnicos de Emergência Pré-Hospitalar, considera que os técnicos foram apanhados de surpresa com esta decisão que não estava à espera.
2: Fomos apanhados um pouco de surpresa com o despacho publicado ontem na República, sobretudo pelas alterações que promove no transporte intra-hospitalar pediátrico. Este transporte encontrava-se regulado por um despacho de 2013, que fica agora revogado, e não havendo outro que o substitua, deixa de haver enquadramento legal para o transporte intra-hospitalar pediátrico.

0: executar, se ele exerce quer enquadramento legal para existir uma ambulância com equipamento específico para doentes pediátricos e neonatais.
1: Declarações feitas esta manhã à Antena 1 por Rui Lázaro, assim que foi publicada este novo modelo, através do Diário da República, o sindicato pediu esclarecimentos ao Ministério da Saúde. Rui Lázaro explica que o que está em causa com o novo modelo põe em causa ou levanta preocupações, pelo menos, em relação à segurança dos doentes.
0: Não temos dúvidas nenhumas que comportam um risco grande estas alterações provocadas no transporte intra-hospitalar pediátrico. Até aqui as decisões eram feitas pelos médicos especialistas em pediatria e neonatologia que pertencem às equipas. Eram esses médicos que decidiam sobre dados clínicos se realizavam ou não transporte, ou até mesmo se a criança estava em condições de ser transportada. Porque o seu estado podia ser tão delicado que não seria aconselhável já o transporte. Esta decisão só pode ser tomada pelos especialistas na área da pediatria e da neonatologia, não pode ser tomada por outros profissionais e fica assim, por exemplo, em risco este tipo de transportes.
1: Este novo modelo para o transporte pediátrico entre hospitais está a levantar preocupações de vários setores de profissionais da saúde, incluindo o Sindicato dos Técnicos de Emergência Pré-Hospitalar. O porta-contentores Santo António, com bandeira de Malta, pertence a um armador francês, foi atacado nas últimas horas no Estreito de Hormuz. Alguns membros da tripulação ficaram feridos, já foram retirados.
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Boa tarde, sejam bem-vindos ao programa Sons de Câmara, o programa de informação municipal coordenado pelo setor de comunicação, relações institucionais e cooperação do município de Grândola. Vamos estar consigo na próxima meia hora. Este programa repete hoje às 19 horas aqui na Rádio Clube de Grândola.

E começamos o programa com as deliberações tomadas na reunião ordinária pública realizada no dia 29 de abril de 2026. Ponto 1, proposta de isenção do pagamento de taxas municipais para o ano 2026 requerido pela Associação Mil Lides foi deliberado por unanimidade. O ponto 2, a proposta de cancelamento do ónus de inalienabilidade e do direito de reversão relativamente ao lote 25 do loteamento L2 Lagoa Travessa requerido por Guilherme Cipriano Alonso Torres e Maria del Carmen Gomes, deliberado por maioria com uma abstenção por parte da senhora vereadora Sónia dos Reis, da AD. Ponto 3. Proposta de retificação da deliberação de Câmara Municipal de 9 de abril de 2026, referente ao valor da renda a pagar no decurso do ano 2026 pela inquilina municipal Cândida Maria dos Santos Pereira. Foi deliberado por unanimidade. O ponto 4 é a proposta de aprovação da substituição da gestora de contratos de obras públicas em período de férias. Foi deliberado por unanimidade. O ponto 5 é a proposta de ratificação da prorrogação de prazo para prestação de caução referente à empreitada construção de habitação municipal da Horta do Coxo, Novos Fogos, reequilíbrio financeiro. Foi deliberado por unanimidade. O ponto 6 é a proposta de aprovação da quarta prorrogação graciosa do prazo de execução referente à empreitada pavimentação de caminhos rurais em revestimento superficial duplo. Segunda fase. Foi deliberado por unanimidade. Ponto 7. A proposta de redução parcial do cumprimento da dotação de estacionamento nos termos da alínea B do número 1 do artigo 91 do PDM. É o processo 101/18. Foi deliberado por unanimidade. E o ponto 8, a proposta de aprovação das normas de participação do Programa Ocupacional de Verão, Bora Lá Abolir, foi deliberado por unanimidade.

Grândola Vila Morena, 62 anos do poema à data, é assinalada em maio. Teatro, cineconversa e concerto refletem sobre o tema Mulheres em Liberdade. As comemorações do 25 de Abril em Grândola revestem-se de significado particular. Celebra-se a liberdade e a democracia conquistadas após 49 anos de ditadura e opressão. Sendo isso imenso, o município de Grândola tem ainda o orgulho e a responsabilidade de estar simbolicamente associada a esta data devido à canção Grândola Vila Morena, que ligou para sempre o nome do nosso município aos ideais de liberdade, democracia e fraternidade. Há 62 anos, em 17 de maio de 1964, José Afonso foi convidado a atuar na Sociedade Musical Fraternidade Operária Grandolense. O espírito crítico e de oposição ao regime que se vivia no seio da sociedade marcou o cantor e compositor, resultando desse encontro o poema Grândola Vila Morena, que viria a ser usado como senha da Revolução dos Cravos em 1974. Desse momento, a música tornou-se um hino de liberdade e resistência associado para sempre a Grândola e aos seus habitantes. Este ano, o fim de semana de 15, 16 e 17 de maio é dedicado a esse histórico encontro, desta vez sobre o tema Mulheres em Liberdade. Convidamos a todas e todos a refletir sobre o papel da mulher durante a longa ditadura de Salazar e Caetano, assim como sobre o que é hoje a condição feminina, usufruindo de todas as liberdades conquistadas pelo caminho e ao mesmo tempo lutando contra os desafios que continuam a emergir. As comemorações começam com a apresentação da peça Feminismos, Citação, no dia 15 de maio, às 21 horas, no Cine Granadeiro, Auditório Municipal. O espetáculo, da autoria de Carolina Campanella e Carolina Serrão, espelha a vida e as inquietações das jovens mulheres portuguesas da atualidade. No dia seguinte, em 16 de maio, às 17 horas, é exibido no Cineteatro Grandolense o documentário Clandestina, vencedor do prémio A Voz das Mulheres Porto Fem Portugal 2024 e baseado na autobiografia de Margarida Tengarrinha, Memórias de uma Falsificadora, a luta na clandestinidade pela liberdade em Portugal. Há a exibição do documentário Sexo, uma conversa com a realizadora do filme, Maria Mir, e a historiadora Guilia Stripoli, com a moderação da jornalista Catarina Marques Rodrigues. Yolanda encerra as comemorações com um concerto acústico em trio no dia 17 de maio, às 18 horas, no Cineteatro Grandolense. Yolanda é uma das vozes mais raras e magnéticas da nova música portuguesa. Com apenas 2 EPs editados, Cura e Olha para Baixo, conquistou de imediato a crítica e o público, recebendo distinções como disto o ano pelo Expresso, Blitz e pela Antena 3. Com uma presença de palco arrebatadora, os seus espetáculos esgotam espaços de referência, como a Casa da Música ou o Capitólio. Compositora muito requisitada, é presença em colaborações de destaque com os Caretos e Vitorino, Carolina Deslandes ou Marisa Liz. Representou Portugal na Eurovisão em 2000.

No dia 16 de maio, Grândola recebe o evento anual Feira Sénior Geração Mais para celebrar o envelhecimento ativo e saudável. Contará com a presença de participantes de Almodóvar, Évora, Serpa e Sines e Alvito e alunos da USG e do programa Viver Solidário, com dinamização de um conjunto de atividades pensadas para séniores e com a presença de crianças, destacando nesta 16ª edição a importância da intergeracionalidade. A Feira Sénior de Grândola Geração Mais tem início marcado para as 9 horas junto ao Complexo Desportivo José Afonso. Às 10, a tradicional arruada animará o percurso do Complexo Desportivo até ao Parque de Feiras e Exposições com a musicalidade da Banda Filarmónica da Semefoc. A cerimónia oficial de abertura da feira está marcada para as 11h15, altura em que abre também o pavilhão de exposições, onde estarão representadas entidades parceiras e projetos locais dedicados à população sénior. Em seguida, integrada no 19º Encontro Regional de Exercício Físico para a Terceira Idade, haverá uma aula de grupo de atividade física sénior. A tarde promete ser igualmente animada e dada a uma missão, unir gerações, no âmbito do projeto Alentejo no Coração, da EB1 de Grândola, que promove a interação e partilha de conhecimento e saberes entre séniores e crianças. Haverá uma amostra do trabalho que tem sido desenvolvido ao longo do ano letivo, com uma apresentação musical de cantares alentejanos pelas crianças e séniores da USG e PVS, assim como uma demonstração intergeracional de valsa mandada, danças coreografadas e jogos tradicionais. A festa continua com uma matiné dançante ao som do acordeonista Hélio Esteves e, para finalizar, promove-se um espaço de intercâmbio dançante com elementos das turmas de danças tradicionais do mundo, da Universidade Sénior de Figaro dos Vinhos e do grupo de encontros Folk de Coimbra e alunos da USG e do programa Viver Solidário de Grândola.

As inscrições para o programa ocupacional Bora Lá Abolir já estão abertas. O programa Bora Lá Abolir destina-se a jovens com idades compreendidas entre os 15 e os 25 anos residentes no Conselho de Grândola há pelo menos um ano e tem como objetivo proporcionar aos participantes um aproveitamento útil do seu tempo livre durante as férias de verão, envolvendo-os em atividades socialmente úteis e permitindo-lhes um contacto direto com o mundo laboral. Os jovens terão a oportunidade de se envolver em várias atividades distribuídas por diversos serviços da Câmara Municipal de Grândola, Juntas de Freguesia, Associação Sem Fins Lucrativos e outras entidades locais. As atividades desenvolvidas abrangem áreas como a proteção e salvaguarda do património histórico, defesa do ambiente, promoção e divulgação cultural, atividades desportivas, tarefas administrativas, informáticas e de gestão e ações de âmbito social e educacional. Este contacto direto com a vida ativa visa melhorar o conhecimento dos jovens sobre a realidade onde estão inseridos, bem como fomentar valores de responsabilidade, solidariedade, cidadania e interajuda. Os períodos de participação do programa são de 40 horas, distribuídas por 10 dias úteis consecutivos, com um horário de 4 horas diárias. O programa está aberto à participação de jovens que, à data da inscrição, tenham 14 anos, desde que completem 15 anos até o início da atividade que irão desenvolver. As inscrições para o Bora Lá Abolir decorrem até ao dia 31 de maio, encontrando-se a ficha de inscrição e as normas de participação acessíveis no site do município de Grândola.

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A sessão, o livro Infanto-Juvenil em Portugal entre 1870 e 1940, decorre este sábado, 9 de maio, às 15 horas, na Biblioteca e Arquivo. Participe nesta conversa e debate aberto com a escritora e investigadora Raquel Patriarca sobre o papel dos livros na formação intelectual, emocional, identitária e ideológica das crianças. A ação é preferencialmente dirigida a professores e educadores, trabalhadores em bibliotecas, estudantes, pais e outros mediadores de leitura, ilustradores e livreiros e público em geral. Obedece a inscrição. Mais informações em biblioteca@cm-grândola.pt ou através do 269-450-080. É uma vez, os avós são as pessoas preferidas dos pássaros. A sessão decorre no domingo, 10 de maio, às 11 horas, na Biblioteca e Arquivo. Raquel Patriarca irá conduzir, no próximo domingo, esta sessão para famílias e público em geral, com a leitura deste livro de sua autoria, que promete muita conversa e troca de experiências acerca da afetividade que une avós e netos. Com a ilustração de Sérgio Condesso, os avós são as pessoas preferidas dos pássaros. É uma proposta de viagem entre nuvens e ternuras, pequenos detalhes e grandes milagres na descoberta das maravilhas que unem avós e netos. É uma homenagem a todos os avós capazes de aprender a voar e a todos os netos e netas que sentem a felicidade desse voo que os acompanhará sempre. Afinal, os avós são para abraçar e um abraço é uma coisa que se faz com o coração. Junte os avós e as crianças e assistam a esta sessão.

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Passamos agora aos locais e horários para este mês da Biblioteca Itinerante de Grândola. Se vive em localidades mais isoladas do nosso concelho, a BIG, Biblioteca Itinerante de Grândola, vai ter consigo. Visite a carrinha da Biblioteca Itinerante e requisite para ler em casa ou consulte no local os diversos livros que temos para si. Este é um projeto que promove a leitura numa relação de maior proximidade. O horário e o percurso é o seguinte para os próximos dias. Na próxima semana, na próxima segunda-feira, a Biblioteca Itinerante, no dia 11, vai estar nas Ameiras às 10h30, na Água Derramada a partir das 14h e na Silha do Pascoal às 15h30. Dia 12, terça-feira, o Pinheiro da Cruz, o estabelecimento prisional, recebe a Biblioteca Itinerante às 9h30, o Chaparral às 12h45 e a Aldeia do Pico às 13h15. No dia 13, quarta-feira, o Carvalhal recebe a Biblioteca Móvel às 10h, a Lagoa Formosa às 12h45 e a Muda às 13h15. E na próxima quinta-feira, dia 14, a Biblioteca Itinerante vai estar em Melides a partir das 9h30 da manhã e às 12h30 chega a Valfigueira.

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Todos os munícipes podem comunicar à Câmara Municipal os mais variados problemas ou situações que o preocupam e que necessitam resolução na rua ou no bairro onde residem. Limpeza e conservação de espaços públicos, manutenção e limpeza de ecopontos, conservação de ruas e pavimento, conservação de iluminação pública, saneamento, roturas de águas ou desvio de tampas ou estacionamento de veículos são assuntos que com fotografia ou apenas em texto nos pode reportar. Todas as ocorrências são encaminhadas para a divisão ou setor responsável, que dará conhecimento sobre o processo e eventual resolução do problema. Agradecemos a sua participação, que contribui para que a nossa autarquia cuide ainda melhor do seu espaço.

A festa da Coqueira decorre este fim de semana em Canalcaveira. No Conselho de Grândola, Canalcaveira dá a conhecer, nos dias 9 e 10 de maio, na festa da Coqueira, tradições gastronómicas do campo. Jantarinho de carrasquinhas, jantarinho de acelgas e jantarinho de feijão com couve. A proximidade com a natureza, onde predomina uma grande e rica variedade de plantas aromáticas, foi fundamental no início do século XX para a descoberta e confecção de novas receitas com acelgas ou carrasquinhas. Esta festa, organizada pela Associação Sociocultural da Aldeia Nova de São Lourenço de Canalcaveira, com o apoio do município de Grândola, é também uma homenagem à Coqueira, uma mulher que naqueles tempos cozinhava a comida para os trabalhadores do campo que andavam na monda, ceifa e na tira da cortiça. O grande destaque da festa da Coqueira vai para sábado, onde a partir das 8:30 da manhã é possível assistir à recriação histórica do coque, com a tradicional confecção da comida no fogo de chão em panelas de barro. Segue-se um almoço típico, onde se pode apreciar jantarinho com carrasquinhas, jantarinho de feijão com couve e jantarinho com acelgas. No sábado, há matiné com Neuza Guerreiro e baile com Tosé Pratas. Domingo, a animação musical será com os grupos Cantadeiras das Aldeias do Sado e Alcácer do Sal e Caminhando e Cantando em Grândola.

Este fim de semana exibimos dois filmes no Cine Granadeiro. Sábado, 9 de maio, com sessão única às 15 horas. Os mais pequenos podem assistir a Super Mario Galaxy, o filme. Neste novo filme, Mario aventura-se no espaço, explorando mundos cómicos e enfrentando desafios galácticos longe do familiar reino do cogumelo. A sessão única é no sábado às 15 horas.

Domingo, 10 de maio, com sessões às 17h21, no Cine Granadeiro, pode assistir ao filme Gigante. Oriundo de uma família de imigrantes iemenitas, o pugilista Nassem Hamed, conhecido como Prince muito jovem, foi descoberto e treinado pelo irlandês Brendan Ingle, que trabalhava com jovens dos meios favorecidos, fazendo do boxe um instrumento para treinar a disciplina e distanciá-los de más influências. Entre ambos criou-se uma parceria próxima, duradoura, mas também difícil, com Hamed a crescer e a afirmar-se como uma das figuras mais mediáticas do boxe nos anos 90, destacando-se pelo estilo pouco convencional dentro do ringue, pelas suas entradas extravagantes e, acima de tudo, pelo seu poderosíssimo knockout. Recordamos que pode adquirir o seu bilhete em formato digital na nossa bilheteira online, disponível a partir do nosso site. A bilheteira no Cine Granadeiro abre uma hora antes de cada sessão de cinema.

E assim termina a edição de hoje do programa Sons de Câmara, que vai repetir mais logo quando forem 19 horas. Eu volto à antena da Rádio Clube de Grândola na próxima quarta-feira com mais informação municipal. Até lá, acompanhe a nossa atividade no site institucional do município e também nas nossas páginas no Facebook e no Instagram. Em nome da Câmara Municipal de Grândola, quero desejar-lhe uma boa tarde. Convido a participar nas atividades que estão agendadas para estes dias e também que tenha uma excelente semana.

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1: 17 graus, Coimbra e Lisboa 20, Faro 24 graus são máximas previstas para hoje. Vem o essencial da informação.
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1: Boa tarde, uma hora no continente e na Madeira, meio-dia nos Açores.

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0: 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São 15 horas.
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0: 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São 16 horas.
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0: 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São 17 horas.
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0: E vamos então dar início a esta emissão de quarta-feira, 6 de maio, do programa Discos Pedidos, recebendo já a nossa primeira ouvinte de hoje, a amiga Francisca Proença. Boa tarde, Francisca.
1: Muito boa tarde, amigo Carlos.
0: Boa tarde.
1: Tudo como bem? É que o amigo vai?
0: Vai tudo bem, obrigada. E você também, como é
1: isso
0: que vai?
1: É que eu gosto de ouvir. Ora, vamos ouvir Carmo Marcha da Alfama.
0: Sim. Carminho.
1: Diga?
0: Carminho.
1: Ah, está bem, amigo. Desculpe lá.
0: Sim, senhora, não faz mal.
1: Eu não vou nomear nomes, é para todas que costumo pedirem. Muitos beijinhos e muitos abraços. E agora é para o meu amigo Carlos, sua mãezinha, mãe e sobrinhos, toda a sua família, com muita saúde e muita felicidade na vida, que a vida lhe corra bem e que não haja azar nenhum. São os desejos desta grande amiga, sempre amiga do coração, até morrer.
0: Sim, senhor. Francisca, muito obrigado então pela sua participação. Um resto então de uma boa tarde, um beijinho e até amanhã então.
1: Obrigadinha, amiga.
0: Adeus, boa tarde, obrigada, boa tarde.
1: Até amanhã,
0: boa tarde. Até amanhã.
1: Se Deus quiser.
0: Vamos ficar com o Carminho, Marcha da Alfama.

Estivemos então com a voz de Carminho, Marcha de Alfama. Foi um pedido da nossa ouvinte Francisca Proença.

0: E já temos em linha o nosso ouvinte Arlindo Cheinho. Boa tarde, Arlindo.
1: Boa tarde, Carlos.
0: Boa tarde, está tudo bem consigo?
1: Mais ou menos bem, entre o Carlos Mado Cheus.
0: Também vai tudo bem, obrigada, sim, senhora.
1: Então, hoje vamos ouvir José Boiú, vamos dar uma folga à empregada. Diga já aqui à minha vizinha Maria Júlia, ao Paulo e ao António, e

0: Olha, para a Maria Delmira das Filhas Altas e família, para a Dulce e Ventura, Elvino Mateus e família, as minhas duas primas da Sagrada Cruz, José Afonsinho e Amarília, para a Fiqueira Preta, para aqueles que costumam pedir, para a Julieta Dias e família, para a Julieta Rato e família, Amélia Paulo e família, para Marido Fátima e família, agora aqui para a grande, para a Maria Luísa Val Pereira, Libertina Pereira e família, António Serrão e família, agora vamos para a Severança, para Alcácer, para a Fátima de Alcácer de Sal e família, para a Gregória e família, o Luís Nunes e família, e Marília, já estava a trocar o nome. Agora para o Avelino das Pontes e família, para, às vezes esquece-me os nomes, tem nomes escritos, para Ana Paula de Vendas Novas e família, Amélia Paula de Vendas Novas, Ana e Julieta, não, Isabel Figueira das Figueiras, quem é que é, desculpa lá, e família. E para todos os ouvintes que estão a ouvir, e aqui é para aqueles que eu costumo pedir, não vou pedir para eles, hoje todos outra vez, e até à próxima, e obrigado, e para o programa.
1: Muito obrigado então pela participação, Arlindo, um resto então de uma boa tarde, continuação de uma boa semana, um abraço e cumprimentos à esposa, e até amanhã então.
0: Obrigado, Carlos, igualmente para todos, e bom programa.
1: Muito obrigado então, adeus, boa tarde, obrigada, boa tarde, boa tarde. Vamos chegar então com José Malhoa, uma folga à empregada.

Foi então o José Malhoa, uma folga à empregada, foi um pedido do Arlindo Cheinho.

0: temos agora em linha o amigo Samuel Cheinho. Boa tarde, Samuel.
1: Boa tarde, amigo.
0: Ora, boa tarde, como é que vão por aí hoje?
1: Está tudo bem, obrigado. E você mais a família?
0: Também vai tudo andando, felizmente.
1: Ok, bom. Agora vamos ouvir a Mário Rodrigues, dois salários de vinho.
0: Senhora.
1: Para dedicar para mim, para a minha esposa, à minha irmã no bar São João, à irmã da Costa, à Gregória da Alcácia e Família, Fátima da Alcácia e Família, Arida Almeida e Família, Luís Nunes e Margarida, Marcolino e Família, Olinda Pontes e Olinda, António Ferreira e Felizmina, Arruino Senha e Família, Nuno Tomás Amante e Família, Becas e as Meninas, e está bom hoje, obrigado, até amanhã.
0: Muito obrigado então, Samuel, um resto então de uma boa tarde, um abraço, cumprimentos aí à família e até amanhã então.
1: Boa tarde, amanhã, um abraço.
0: Adeus, boa tarde, obrigada, boa tarde. Vamos chegar com a voz da Mália Rodrigues. Oiça lá, ó senhor Vinho.

0: Estivemos então com a voz de Amália Rodrigues. Ouça lá, ó Senhor Vinho, foi um pedido do nosso ouvinte Samuel Cheinho. E é a vez agora de recebermos a Maria. Ai, Maria Delmira. Maria Delmira. Está tudo bem, Maria Delmira?
1: Está tudo, sim, o Carlos.
0: Sim, senhor. Também vai tudo bem, obrigada.
1: O Carlos estava a me esquecer. Eu estava a esquecer da vizinha Maria Delmira. Ora, pronto, vamos ouvir a Maria Adélia, o mais o Vicente, com o quê?
0: Há uma algarvia.
1: Há uma algarvia.
0: Há uma
1: algarvia. Vou dedicar a ela. E isto hoje é o dia, que é o dia do acordeão.
0: Uhum.
1: E já vi hoje o nosso Presidente da República tocar acordeão. Nem sabia de eu ser acordeonista.
0: Também não sabia.
1: E que era, dizerem que era o dia do acordeão. Então, o Presidente da República estava tocando acordeão. E era para a Maria Adélia e para o grupo de Falta 1. Eu ontem me disse que ele lhes tinha toda. Aí o Samuel fechou e a porta mal encostada. E para a esposa. E pronto, e vai para aqui, está muito bem, Alvina Mateus, vai o Beto, a ver as meninas, que é também falo, falo-me todos os dias também. E para ti um beijinho grande para a tua mãezinha, para a minha vida, para a minha gema. E até amanhã, se quiser.
0: Muito obrigado então, Maria Delmira. Um resto então de uma boa tarde, um beijinho para si, outro para a Dulce, um abraço ao Carlos e até amanhã então.
1: Até amanhã, muito obrigado.
0: Adeus, boa tarde, obrigada, boa tarde. Vamos chegar então com Maria Adélia Botelho e Luís Vicente, Alma Algarvia.

Estivemos então com Maria Adélia Botelho e Luís Vicente. A Almogarvia foi um pedido da nossa ouvinte Maria Delmira.

0: E vamos receber agora o amigo Avelino das Pontes. Boa tarde, Avelino.
1: Ora viva, boa tarde, amigo Carlos.
0: Ora, boa tarde, como é que vocês estão por aí?
1: Vamos indo dentro do possível, já vamos indo, amigo Carlos, está
0: sim,
1: tudo bem.
0: Sim, senhor, isso é que é preciso.
1: Ora, vamos ouvir até o Grupo Sol do Torrão, no tema O Corticeiro. Esta música é especialmente, tenho um amigo aí das Brasotas, não. Das Cadoça, Eduardo das Cadoça, o amigo Elias Trindade, acho que ele andará a atividade agora a tirar a cortiça. Eu também sei tirar a cortiça. O saco a rolhas.
0: Ah, pois, ah. As garrafas de vinho.
1: Bom, isto não vai acabar bem. É para ligar somente a ele, para ligar aqui ó, à minha esposa, à Adelina, ao Luís Nunes, Margarida, Setúbal, Agostinho Santos, Manuela Cajados, Maria Alice, Maria Lida no Paralhão, Carlos Rodrigues, Piedade Guerreiro, João Maria Julieta Rato, amigo, meu amigo da tropa Oscar Angola, Maria Júlia, Maria Manuela Adalde do Pico, Marcolino Hortense, Becas, Família, Francisca, Delmira, Agora, Granja, Valério, Miguel, Olinda, Ana Vendas Novas, Vitor Amoroso, Nuno Tomás Amante, o ET, o Inácio e todos os familiares das pessoas que dediquei, incluindo aqui o Becas, já está aqui no ecrã, no meu telemóvel, está à espera, espera aí um bocadinho, olha, Becas. E agora andava a dançar a música que o dia de Almeida pediu. Há uma gravia, olha, mas ainda só já estava aqui a bater as patinhas. Acho que o meu carro até ouviu.
0: Devo ouvir, sim, senhora. Ouvi, sim, senhora.
1: Ah, que de Almeida. Eu não posso ser bom. Tá, ora, meu carro, já é tudo por agora. Tudo bom para si. Tudo. E até amanhã, se vocês quiserem.
0: Muito obrigado, então, amiga Avelino. O resto, então, de uma boa tarde. Um beijinho à Diolinda, um abraço para si e até amanhã então.
1: Até amanhã, obrigado.
0: Adeus, boa tarde, obrigada. Para ouvir fica então o Grupo Sol do Torrão, Corticeiro.

estivemos então com o grupo Sol do Torrão. Corticeiro foi um pedido do nosso ouvinte Avelino das Pontes.

0: E vamos receber agora o amigo Becas. Muito boa tarde, sou Becas.
1: Olá, sou Carlos, viva, boa tarde. Está Rígido e Valente?
0: Está tudo bem, obrigado, sim senhora.
1: Olha, por aqui também está tudo bem, obrigado. Estou a ouvir os passarinhos, corre aqui um ventinho fresquinho. E vou ver se, vou fazer qualquer coisinha daqui a bocadinho.
0: Acho muito bem.
1: E pronto, olha, e agora estou aqui a ouvir os nossos amigos e as nossas amigas. E é assim a vida. E hoje é a quarta, está a ver? Isto é assim, dá bocadinho estive aqui a falar consigo, já cá estou outra vez.
0: É verdade.
1: E o outro com menos cabelo. Aquele ali das pontes,
0: sim,
1: aquele
0: sim,
1: que
0: estava
1: a bater o pé ou não sei o quê, sei lá. Olha, hoje estive lá ao pé do primo dele, lá na afeteira, ou do sobrinho, ou sei lá. Só que foi uma emoção muito grande e ainda tive vagar de lá ir. Eu tinha que catar horas para vir embora, não posso vir aqui empatar. Foi ao certo, tínhamos que ir embora e até no novo tempo. Ora bem, são todos iguais, as bombocas, Sr. Carlos, e vamos ouvir as bombocas, já disse, e vou dedicar à Chica, à Delmira, e à Gregória, e à Fátima, e ao Miguelito, e também pode ser para a Diolinda, para o Avelino não, e para quem mais vai ser? Vai para toda a gente, esteja na escuta, isto é tanta gente já. Eu posto aí Matia Delmira, e já digo para ela cortar a lista, mas ela não corta. É, taca, taca, taca, taca, taca, taca. Mas, enquanto ela está a dizer nomes, está tudo bem. Então, está tudo bem. Ela fica bem a dizer os nomes todos. Pronto, está certo.
0: Não, mas hoje não disse.
1: Hoje não, hoje faltou ali meia dúzia deles.
0: Não, só disse da Adele e do caso do.
1: Então vou meter com ela.
0: Sim, já reparei.
1: Ela às vezes ouve o que eu digo. Está a perceber? Às vezes temos que mudar nas orelhas, que é para ela se aprender. E pronto, olha, Sr. Carlos, hoje se calhar hoje por aqui ficamos por aqui hoje. Isso é uma música que há, mas hoje vamos mesmo ficar por aqui. Um abraço para si e outro para mim, obrigado. Beijinhos às meninas. Tudo a correr bem. Até amanhã, se Deus quiser. Olha, e porte-se bem, está bem?
0: Sim, senhor. Muito obrigado então pela tua participação, Becas. Um resto então de uma boa tarde. Um beijinho às meninas, um abraço para ti e até amanhã então.
1: Até amanhã, obrigado e adeus.
0: Adeus, boa tarde, obrigado. Boa tarde.
1: Tchau, até amanhã, obrigado.
0: Vamos chegar então com as bombocas. Eles são todos iguais.

0: E temos agora em linha o Vítor Amoroso. Muito boa tarde, Vítor.
1: Olá, Carlos. Boa tarde.
0: Boa tarde. Está tudo bem por aí?
1: Está tudo.
0: Sim, senhora. Ora, e o que é que vamos então ouvir?
1: Vamos ouvir o Dino Maira com a Melodia de Maio.
0: Sim.
1: Quero dedicar para todo o auditório com continuidade ótima quarta-feira, continuidade bom programa até às 19 horas. Obrigado pela atenção, tudo bom para todos e até amanhã, se Deus quiser.
0: Muito obrigado então, Vítor. Um resto então de uma boa tarde, um abraço e até amanhã então.
1: Até amanhã, Carlos.
0: Adeus, obrigado, boa tarde, obrigado. Vamos então ficar com Dino Meira, Melodia de Maio.

Foi então o Dino Meira com a Melodia de Maio, um pedido do Vítor Amoroso. São agora 17 horas e 42 minutos. A nossa linha encontra-se então disponível. Se nos quiser ligar, pode fazê-lo então através do 269-442-587 e pedir então o disco da sua preferência. Nós ficamos então a aguardar a sua participação. Não deixe então de participar.

0: Temos já em linha o amigo Inácio da Gâmbia. Muito boa tarde, amigo Inácio.
1: Boa tarde, amigo Carlos.
0: Boa tarde. Como é que isso vai por aí, amigo Inácio?
1: Olha, por acaso, hoje até não estou assim bem, porque ando aqui com uma dor num dente.
0: Isso é que é pior.
1: Apareceu-me aqui uma dor num dente e isto agora está um bocado mal. Se calhar ao fim o resto tem que ir a arrancar. Não tem mais remédio. Foi. Mas vai passando, há de passar se Deus quiser.
0: Sim, senhora.
1: Mas está tudo bem aí, o meu caso também está.
0: Vai tudo, felizmente vai tudo bem, obrigado. Sim, senhora.
1: Bem, e a sua família toda?
0: Também vai tudo andando.
1: Bem, isso é que eu gosto de ouvir, sim, senhor. Ora, meu Carlos, eu gostava de ouvir ideias e rumo a Fátima, esse cara sou eu.
0: Sim, senhora.
1: Olha, posso fazer aqui uma dedicatóriazinha?
0: Faça favor.
1: Então, vai já aí para o amigo Carlos e para toda a sua família. Pois vai para a dona Ana de Vendas Novas e família. Ana, um grande beijinho. Tudo bom, com muita saúde e para todos educados. Dona Maria Hortense e Marcolino e família. Dona Maria Balmira e família. Dona Maria da Conceição e família. Dona Fátima da Casa de Sala e família. E Dona Edmina Costa e família. E Dona Gregora da Alcácer de Sala e família. Dona Floriana e família, e Dona Silvina Pereira e família. Agora vai para o amigo Nuno do casal de Caveira e família, amigo Beca e família, amiga Avelina e esposa de Diolinda. Um grande abraço para o amigo Avelino, para o amigo Izinho do Forlhão e família, amigo Aline Cheino e família, Vitor Amoroso e família, amigo Geraldo Valério e família. Um grande abraço, amigo Geraldo, e rápidas melhoras para si. Se é que ainda se encontra mal, diz queira que não, esteja tudo bem. E para o amigo Miguel da Sobreira e família, agora vai para as minhas filhas e para a minha enteada um grande beijinho, e para quem estiver na escuta, e até amanhã, se Deus quiser, se conseguir entrar.
0: Muito obrigado então, amigo Inácio, um resto então de uma boa tarde, um grande abraço e até amanhã então.
1: Igualmente, um abraço.
0: Adeus, boa tarde, obrigada, boa tarde, boa tarde. Vamos chegar então com DJ Ruma Fátima. Esse cara sou eu.

Estivemos com o DJ Rumo a Fátima. Foi um pedido do nosso ouvinte Inácio da Gâmbia. São agora 17 horas e 52 minutos. Se for rápido e nos quiser ligar, ainda pode fazê-lo através do 269-442-587.

E uma vez que não temos ninguém em linha e o tempo já é pouco, para terminar esta primeira hora, vamos então ficar com José Cid, 20 anos.

E foi com José Cid, 20 anos, que fechamos então esta primeira hora de emissão do programa Discos Perdidos, de quarta-feira, 6 de maio. Fica então com o sinal horário das 18 horas e os comerciais. Eu volto logo a seguir para a segunda hora. Fica então por aí. Até já.

0: 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São 18 horas.
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Renovados votos de muito boa tarde, passam agora 5 minutos das 18 horas, continua na sintonia dos 91.3 FM da Rádio Clube de Grândola e nós estamos de volta para a segunda e última hora do programa Discos Pedidos, de quarta-feira, 6 de maio. Sejam então muito bem-vindos e muito bem-vindas a esta última hora de emissão. Como já sabe, Discos Pedidos fazem-lhe companhia diariamente, segunda à sexta-feira, entre as 17 e as 19. Para pedir o disco da sua preferência, basta então marcar o 269-442-587. Ligue-nos então, pois a linha encontra-se desimpedida. Basta então, como disse, ligar o 269-442-587 e pedir então o disco da sua preferência. Nós ficamos então a aguardar a sua participação. Não deixe então de participar.

0: E já temos em linha a nossa primeira ouvinte desta segunda hora, a Floriana. Muito boa tarde, Floriana.
1: Boa tarde, Nino Carlos. Como é que está hoje?
0: Vai tudo andando, felizmente. E você também, como é que vai?
1: Tá, também está tudo bem, graças a Deus. É o diazinho. Tem solinho hoje, tem solinho.
0: Sim, senhora.
1: Tá, é pena ter este vento. Se não tivesse, ainda estava melhor. Olha, Nino Carlos, eu hoje gostava de ouvir o Fernando Farinha, a Ciganita.
0: Sim.
1: Posso dar aqui os nomes de um instante?
0: Sim, senhora, com certeza, faça favor.
1: Muito obrigada. Isto já é o costume, Nino Carlos, dizer isto. Olha, Nino Carlos, primeiro é para o Nino Carlos, para a sua mãezinha e mãe e seus sobrinhos, com muita saúde e muita sorte. E é também para as minhas filhotas, e é para os meus netinhos, e é para os meus genros. Tudo bom, com muita saúde e muita sorte e muitos beijinhos para eles e para o resto da minha família. Mas ninguém ouve, mas pronto. Mas digo, às vezes não digo porque vês que eles não ouvem, mas agora disse.
0: Sim, senhora.
1: Tem que dizer que isto é bonito a gente dizer.
0: Com certeza.
1: Pois é verdade, Nino Carlos. E é também para o Miguel, um beijinho, para a Francisquinha.

0: para o senhor Valério e a sua esposa, com as senhoras, para a Hortência e o Marcolino, para a amiguinha de Elmira e a sua filhota, para o senhor Inácio, para a Ana Paula de Vendas Novas, também um beijinho para todas, para o Vitor Moroso, para o senhor Agostinho e a Manuela, um grande beijinho para este casalinho e as melhoras, para a Margarida Nunes e a família, também um beijinho, para a Silvina Pereira, para a senhora Avelino das Pontes e a sua esposa, para a Manuela do Pico, para a Fatinha de Alcácer, ai, a outra que eu não me lembro, ai, o nome dela, ainda tenho aqui agora. Ah, é para Julieta Dias, que eu estava a esquecer, desta amiguinha, também um grande beijinho, e é para todas, todas as amiguinhas, todas quem estão a ouvir o rádio, quem goste, e até amanhã, se vocês quiserem, Nino Carlos, e muito obrigado pela sua atenção.
1: Sim, senhora, muito obrigado então pela sua participação, Floriana. Um resto então de uma boa tarde, um beijinho e até amanhã então.
0: Até amanhã, menino Carlos.
1: Adeus, boa tarde, obrigada, boa tarde.
0: Tchau, tudo bom.
1: Vamos chegar então com a voz de Fernando Farinha, Ciganita.

0: A voz então de Fernando Farinha com Ciganita, um pedido da nossa ouvinte Floriana. E vamos agora dar as boas-tardes à Ana Paula de Vendas Novas. Muito boa tarde, Ana Paula.
1: Boa tarde, Carlos.
0: Ora, boa tarde. Bem, obrigada. E você também, como é que vai por aí?
1: Também vai tudo bem, obrigada.
0: Sim, bem, senhora.
1: Olha, hoje vamos ouvir os Isis com a Cinderela, para dedicar a todas as pessoas que eu costumo dedicar. Beijinho, senhor Inácio, e assim é que é. Música das tendências, que é o que está a dar com o ritmo. Uma boa tarde para si e para todo o auditório. Para si, Carlos, um resto de boa tarde, um beijinho e até amanhã.
0: Muito obrigado então, Ana Paula. Um resto então de uma boa tarde também para si. Um beijinho e até amanhã então.
1: Muito obrigada,
0: Paula. Adeus, boa tarde. Obrigada, boa tarde. Olá. Vamos chegar então com os Isis, Cinderela.

Estivemos então com os Iris Cinderela, foi um pedido da nossa ouvinte Ana Paula de Vendas Novas.

0: E vamos agora receber a Gregória, também de Alcácer do Sal. Muito boa tarde, Gregória.
1: Boa tarde, Carlos. Está tudo bem consigo e com a família?
0: Felizmente. Felizmente vai tudo bem. Obrigada, sim, senhora.
1: Pois, sim. Eu sei que a gente gosta de ouvir. Carlos, hoje vamos ouvir Nica Lopes e Liliana. Tu Tem Calma, Meu Bem.
0: Sim.
1: Ontem foi dia das dedicatórias. Dica a todas as pessoas que há de dedicar. E para todos os ouvintes e participantes, um beijinho à Ana Paula por me deixar a porta aberta e um beijinho ao Carlos e até amanhã, se Deus quiser.
0: Muito obrigado.
1: Para todos nós.
0: Muito obrigado então, Gregória. Um resto então de uma boa tarde, um beijinho e até amanhã então.
1: Até amanhã.
0: Adeus, boa tarde, obrigada, boa tarde. Vamos então ficar com Neca Lopes e Liliana. Tu Tem Calma, Meu Bem.

0: Estivemos então com Neca Lopes e Liliana Tutencalma, meu bem. Foi um pedido então da nossa ouvinte Gregória de Alcácer do Sal. E vamos agora receber a nossa ouvinte Cacilda. Muito boa tarde, Cacilda.
1: Boa tarde.
0: Boa tarde, está tudo bem?
1: Tudo bem, obrigada.
0: Sim, senhora. Ora, e o que é que a Cacilda quer ouvir?
1: Quero ouvir a Raquel Tavares, a carta à minha mãe. A dedicar a todas as mães com um beijinho e a quem gosto de ouvir. E para si também com um beijinho.
0: Sim, senhora. Muito obrigada então pela participação. Um resto então de uma boa tarde. Um beijinho também e até uma próxima então.
1: Obrigada.
0: Adeus, boa tarde, obrigada. Vamos então ficar com Raquel Tavares, carta à minha mãe.

A voz então de Raquel Tavares, carta à minha mãe, foi um pedido da Cacilda. São agora 18 horas e 30 minutos. A nossa linha encontra-se disponível. Basta então marcar o 269-442-587 e pedir então o disco da sua preferência.

0: E vamos receber agora o Filipe. Muito boa tarde, Filipe.
1: Olá, boa tarde.
0: Boa tarde, está tudo bem por aí?
1: Está tudo.
0: Tá. E por aí, também está também vai tudo. Está tudo bem, obrigada.
1: Isso é que interessa. E então, olha, eu gostava de ouvir aí o Bruno Marrone.
0: Sim.
1: Com o tema Agora Vai.
0: Sim, senhora.
1: É só para ouvir.
0: Sim, senhor.
1: Para quem quiser ouvir, pronto.
0: Sim, senhor. Muito obrigado então, Filipe. Um resto então de uma boa tarde, continuação de uma boa semana.
1: Obrigado,
0: e até uma próxima
1: tarde.
0: Então. Adeus,
1: tchau, tchau.
0: Boa tarde, obrigada, boa tarde. Vamos chegar então com Bruno e Marrone. Agora vai.

Foi então a voz de Bruno e Marrone. Agora vai um pedido do nosso ouvinte, Filipe.

0: E vamos receber agora a Irmelinda Costa. Muito boa tarde, Irmelinda.
1: Boa tarde, Carlos.
0: Boa tarde. Está tudo bem, obrigada.
1: Então, eu gostaria de ouvir, se possível, o Fernando Monteiro, Uma Velhinha no Passeio. E vou dedicar esta velhinha ao casal Nunes, ao casal Marcolino, ao casal Avelino das Pontes, ao casal de Juncalinho, casal Samuel Cheinho, casal Avelino de Cheinho, casal Agostinho dos Santos, Francisca Proença, casal Isaurindo e sua filha, Dulce e marido, amiga Olinda, Julieta Dias e marido, Delmir e sua filha, Amélia Paulo, Silvina Pereira, Libertina Pereira, António Manuel de Sesimbra, Nuno do Canal Caveira, Flor Bela, Gregória de Alcácer do Sal, Mário Monteiro, Inácio da Gambes, Geraldo Valério, Maria Júlia e filho, Vítor Amoroso, e para toda a minha família, as melhores para aqueles que estão menos bem. E assim me despeço com um abraço de amizade, beijinhos para todos, para o Carlos também, e até uma próxima, se Deus quiser.
0: Muito obrigado então, Irmelinda. Um resto então de uma boa tarde, um beijinho e até uma próxima então.
1: Muito obrigado.
0: Igual. Adeus, boa tarde, obrigada, boa tarde. Para ouvir fica então Fernando Monteiro, se é que é, Uma Velhinha no Passeio.

Estivemos então com a voz de Fernando Monteiro. Uma velhinha no passeio foi um pedido da Irmelinda Costa.

0: E vamos dar agora as boas-tardes à Maria Hortense. Muito boa tarde, Maria Hortense.
1: Boa tarde, Carlos, como está?
0: Bem, obrigada. E vocês, como é que vão por aí?
1: Bem, chegámos há bocadinho da nossa luta. Ouvi a Irmelinda Costa só.
0: Ah,
1: olha,
0: sim,
1: Carlos,
0: senhora.
1: Eu queria ouvir o António Ribeiro, o Malhão do Povo, para dedicar para mim, para o meu marido, para os meus filhos, para o Carlos e toda a sua família, para a Irmelinda Costa, com um beijinho, e para todos da minha listinha. Um beijinho grande a todos e o resto é um bom programa e até amanhã, se Deus quiser.
0: Muito obrigado então, Maria Hortense. Um resto então de uma boa tarde aí para vocês. Um abraço ao Marcolino, um beijinho para si e até amanhã então.
1: Amanhã, se Deus quiser.
0: Adeus, boa tarde, obrigada, boa tarde. Vamos então ficar com António Ribeiro, Malhão do Povo.

Estivemos então com António Ribeiro, Malhão do Povo, um pedido da nossa ouvinte Maria Hortense.

0: E vamos agora atender a Isabel Silva. Muito boa tarde, Isabel. Boa tarde,
1: sim,
0: Isabel.
1: Boa tarde.
0: Tudo
1: boa
0: bem
1: tarde.
0: Por aí? Está tudo bem
1: tudo,
0: por aí?
1: Tudo, obrigada.
0: Ora, sim,
1: tudo
0: senhora.
1: Bem, obrigada.
0: Ora, e o que é que...
1: É a primeira vez que estou a ligar.
0: Exatamente.
1: E gostaria de ouvir.
0: Sim.
1: E dedicar a todos, quanto ouvem o programa.
0: Sim.
1: Um velhinho caminhava.
0: Sim, senhor.
1: Jorge Ferreira, salve.
0: Sim, senhor. Muito obrigado, então.
1: Pronto,
0: é só?
1: Obrigada. Sim, é só.
0: Muito obrigado, então.
1: Pronto,
0: pela participação.
1: Obrigada, uma boa tarde.
0: Uma boa
1: obrigada.
0: Tarde também. Continuação de uma boa
1: obrigada,
0: semana. Adeus.
1: Licença.
0: Boa tarde. Obrigada.
1: Obrigada,
0: boa tarde.
1: Com
0: boa
1: licença.
0: Tarde. Vamos então ficar com Jorge Ferreira. Um velhinho caminhava.

0: Estivemos então com Jorge Ferreira, um velhinho caminhava, foi um pedido da Isabel Silva. E vamos já de imediato receber o nosso último ouvinte de hoje, o amigo Marcolino. Muito boa tarde, Marcolino.
1: Boa tarde, Carlos.
0: Ora, boa tarde. Como é que vocês vão por aí hoje? Já sei que vai tudo bem, que já falei com a Maria Hortense.
1: Está tudo bom, está
0: sim,
1: tudo bom.
0: Senhora.
1: Está um bocadinho de ventinho, mas está bom.
0: Está um bocadinho de vento, está. Está.
1: Olha, Carlos, vamos ouvir então aí o Toy ler a minha carta, não é, Carlos?
0: Sim, sim, sim, sim.
1: Olha, Carlos, é para mim, é a minha Hortensinha, a família, é para ti, para a equipa da rádio, e é para a listinha da minha Hortensinha. Já uma boa tarde, bom para todos, tudo bom para todos.
0: Sim, senhor.
1: E um abraço para ti e até amanhã, Carlos.
0: Muito obrigado, então. Um resto de uma muito boa tarde. Um abraço e até amanhã, então.
1: Igualmente, Carlos.
0: Adeus, boa tarde. Obrigado, boa tarde. E vamos fechar esta emissão de quarta-feira, 6 de maio, com Toy. Lê a minha carta.

Estivemos então com o Toy, lê a minha carta, foi um pedido do Marcolino. E foi assim que chegamos ao fim desta emissão de quarta-feira, 6 de maio, do programa Discos Pedidos. Resta-me agradecer-lhe terem estado desse lado, desejar a continuação de uma muito boa tarde e marcar encontro consigo amanhã, a partir das 17 horas. Logo após o sinal horário das 19 horas, fica então com o programa da responsabilidade do município de Grândola, Sons de Câmara. Boa tarde. E até amanhã, às 17h.

0: 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São 19 horas.
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Boa tarde, sejam bem-vindos ao programa Sons de Câmara, o programa de informação municipal coordenado pelo setor de comunicação, relações institucionais e cooperação do município de Grândola. Vamos estar consigo na próxima meia hora. Este programa repete hoje às 19 horas aqui na Rádio Clube de Grândola.

Começamos o programa com as deliberações tomadas na reunião ordinária pública realizada no dia 29 de abril de 2026. Ponto 1, proposta de isenção do pagamento de taxas municipais para o ano 2026 requerido pela Associação Mil Lides foi deliberado por unanimidade. O ponto 2, a proposta de cancelamento do ónus de inalienabilidade e do direito de reversão relativamente ao lote 25 do loteamento L2 Lagoa Travessa requerido por Guilherme Cipriano Alonso Torres e Maria del Carmen Gomes, deliberado por maioria com uma abstenção por parte da senhora vereadora Sónia dos Reis, da AD. Ponto 3. Proposta de retificação da deliberação de Câmara Municipal de 9 de abril de 2026, referente ao valor da renda a pagar no decurso do ano 2026 pela inquilina municipal Cândida Maria dos Santos Pereira. Foi deliberado por unanimidade. O ponto 4 é a proposta de aprovação da substituição da gestora de contratos de obras públicas em período de férias. Foi deliberado por unanimidade. O ponto 5 é a proposta de ratificação da prorrogação de

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0: 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São 22 horas.
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